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0: tenho uma reunião aqui no lado do WhatsApp.
1: Eu quero saber uma condição da reunião, tá? Ele me disse que o senhor conservasse o mês de maio.

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